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0: Viu, seu Fausto? Obrigado, coração. Obrigado, hein? Obrigado por essa presença aqui com a gente dessa noite. A gente deixa o nosso grande abraço ao nosso grande amigo, viu, seu? E essa galera linda que veio prestigiar esse evento com a gente, né? Amém. Beijão, coração.
1: É isso aí.
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a gente, muito boa tarde, bem-vindos. Estamos chegando por aqui com a edição número 2 da semana. É a edição de terça-feira, dia 11 de agosto. Hoje, terça-feira. Obrigado aí a todos vocês, nossos amigos, queridos ouvintes que nos ouvem. Agradecendo primeiramente também sempre a Deus aí pela oportunidade de estarmos aqui com mais um dia, cheio de alegria, de saúde, de alto astral, claro que sim. Começamos nossa tarde hoje de terça-feira aqui, meio sertanejo, mas aquele sertanejo lá do sertão, cantou aí Luar do Sertão, cantou Meus Costumes, Meu Sertão, Vitor e Léo, Deus e Eu no Sertão. É isso aí, a partir de agora até às 19 horas, vou programando aqui as melhores temas musicais para você aqui através da Progresso 88.3, desde Santa Rita, Alto Paraná, Paraguai. Olha o telefone habilitado para você participar comigo aqui, é o 0983-516-329. 0983-516-329 é o contato aqui, é o telefone aqui para você mandar a sua mensagem pra gente. Vamos junto aí até às 19 horas, programando os melhores temas para vocês hoje, edição de terça-feira. Olha a temperatura aqui nos estúdios da capital, aqui da Rádio Progresso, capital do Progresso aqui em Santa Rita, tá nesse momento 19 graus a temperatura, é um dia bastante agradável, o clima, meio fresco, meio frio, meio calor, tal e coisa. Amanhã, sim, amanhã já vai dar uma subida, vai para os 24 graus a temperatura de máxima, a mínima estaria aí na casa dos 17 graus. Jueves e viernes, sexta e sábado, tem aí uma previsão do jogo. Deixa eu pegar aqui o clima-tempo para nós ver o que ele diz para nós aqui. Como se comporta o tempo aí no decorrer aí nos próximos dias. Para amanhã tem a previsão aí, de pouquíssimo, pouquíssima possibilidade de chuva. Aí para jueves, sim, para jueves aqui já marca bastante chuva, Jueves e sexta-feira tem possibilidade de chuva também. Sábado também tem aqui, segundo nos diz um pouquinho. Mas enfim, temos que aguardar aí o que diz, o que nos reserva o veinho lá em cima, Hoje um dia passou aí parcialmente nublado praticamente, Um bastante vento na parte da manhã. Mas agora aí o clima tá gostoso, tá agradável. Nesse momento 19 graus. Vamos trazendo eles aqui para cantar com a gente aqui já. Vamos trazendo as primeiras músicas aí, participação também. 0983-516-329.

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1: É o Tó de Agarra Agarra aqui. Agora vamos seguindo por aqui, dando continuidade aqui na nossa programação, edição de terça-feira, 11 de agosto de 2026, 17 horas com mais 30 minutos em todo o território nacional. Abraço a gurizada que tá ligado com a gente aí. Alô, pessoal que tá ouvindo nós aí. Manda um postinho pra cá pra confirmar a audiência aí, gurizada. É, estamos aí. Ao vivo, diretamente de Santa Rita. Alô, pessoal do outro lado da fronteira que nos acompanha via aplicativo Rádio Progresso. Lá pra Cacau, tá ouvindo nós lá. Minha amiga Mirta também tá ouvindo. Deixa eu ver quem mais nos ouve aqui. Lá em Foz do Iguaçu, a minha amiga Mari Ávila também tá ouvindo nós. Um abraço pra você aí, ótima terça-feira. Olha, pessoal, deixa eu falar aqui um pouquinho aqui dos nossos avisos aqui. Já vamos trazer música, já vamos trazer recados aqui que o pessoal tá mandando pra gente. 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É o curso de dança gaúcha que vem chegando em Santa Rita, aqui no CTG Índio José. Terá início o dia 12 de agosto, às 19h30, com o instrutor Elton Carlos, o tio Carlinhos, também a Elisa dos Anjos aí. O curso de danças gaúchas, temas de dança de salão, bugio, chamamé, valsa, vaneira, shorts, vaneirão, rancheira, marchinha, entre outros. E também aí, claro, falando sempre da cultura gaúcha, né? Sempre palestrando aí coisas interessantes. Tio Carlinhos aí é campeão nisso aí, né? Ele que há muitos anos aí ensina as danças aí no CTG Índios, né? Pra gurizada, ganharam muitos troféus já nos rodeios pro Rio Grande.

hora e ele está ministrando aí esse curso de danças gaúchas, terá início dia 12 de agosto às 19h30. 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

0: do CTG de José. E vai ter vindo diretamente de Caxias do Sul, uma banda gaúcha, vai estar animando a esse grande evento aí. Então você que não sabe dançar ou que já sabe, quer dar uma aperfeiçoada também no curso. Aqueles iniciantes, né, como eu, por exemplo, assim, que sabe dançar nada praticamente, né, é até interessante. Eu não vou poder fazer o curso por motivo do compromisso da gente aqui, né? Mas aí na próxima, de repente, dá certo. 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
0: É, seguimos por aqui, agora 19:34. Convite aí para a festa, convite para a festa. Pessoal da comunidade São Roque do quilômetro 9. Convido o povo em geral aí para a grandiosa festa patronal a realizar-se no domingo 16 de agosto de 2026. A programação terá início às 10 horas da manhã com a celebração da Santa Missa. Ao meio-dia será servido um delicioso almoço com churrascos e diversas saladas. Às 14 horas acontecerá o tradicional bingo e também o torneio de 48. Premiação aí para o ganhador aí, um leitão. E também às 17 horas terá início o grande mate-baile dançante. O Denilson Gaiteiro e companhia, gurizada, é esse domingo, dia 16 de agosto, aí na comunidade São Roque do quilômetro 9. Venha participar com sua família e amigos desse dia de fé, de confraternização e alegria. Desde já, a comunidade São Roque agradece e espera por você. É esse domingo, 16 de agosto, estamos chegando por aí. Alô, pessoal, é de São Roque, estamos aí chegando por aí. Esse domingão agora, hein? Opa, essa moda é boa, essa moda é boa. Um abraço lá pro meu amigo Márcio. Alô, Márcio, Embutidos Paraná, tá ouvindo a gente, a programação aí. Abraço pra você, pra toda a agorizada aí do mercado Embutidos Paraná. Tão ouvindo nós aqui em Santa Rita, um abraço aí. Vamos trazendo essa aqui, ó, a gata do BMW, essa aqui do César e Paulinho. Há dias que não escutava essa música, mas faz tempo já, né? Vamos trazer essa aqui. Já voltamos com mais músicas pra agorizada aí que tá ligado com a gente. 0983-516-329.

0: aí o sucesso da banda Doce Pecado, coisas esotéricas. Cada vez que eu acho hoje é da banda Milênio aqui. Banda Milênio regravou a música. Deixa eu pegar aqui, ver se consigo achar aqui daqui a pouquinho. A nova música da banda Milênio. É a regravação, na verdade, que eles regravaram da música. Agora eu me esqueci. Deixa eu ver se eu consigo achar aqui da banda Milênio aí. Daqui a pouquinho aí, vamos trazer aí a nova versão dessa música já gravada aí alguns anos atrás aí. Um abraço lá pro meu amigo Paulo Flit. O Paulo Flit aí e a dona, a patroa, né? Me esqueci agora o nome da patroa lá. Tá curtindo nós aí no bairro Bom Jesus. Abraço, meu amigo Paulo. Nosso parceiro, nosso amigo aí já há um bom tempo aí também. Né? Dançador também, de vez em quando, né, Paulo? Aí é bonito, rapaz. Não, tem que dançar também, não é só ficar indo no bailão pra tomar cerveja. O homem é dançador. Parece o meu amigo. Parece meu amigo Ademir, né?
1: Olha ele aí, ó.
0: O homem é dançador, maioridade. Falando em Ademir, mandar um abraço. Um abraço lá pro Ademir também. O Ademir também é lançador, né? Ele mora ali passando a nossa querida cidade de Naranjal, né? Minha cidade natal aí. E tá ouvindo nós lá no sítio. Tá curtindo a programação. Um abraço pra você, Ademir. Tá ouvindo a gente aí. Pediu uma música, nossa escolha. Ele sempre nos ouve. Todos os dias aí entra em contato com a gente pedindo música aí. Tá curtindo a programação. Deixa eu ver também, tá ligado comigo. A Vaninha tá ligado comigo lá no outro lado do planeta, rapaz. Lá pras Europas, pra lá. Tá ouvindo a gente lá através do aplicativo aí da Rádio Progresso. Obrigado pela sintonia. Lá já é quase meia-noite, diz ela. Mas tá curtindo a programação com a gente aí. A Cacau também tô ouvindo através do aplicativo Rádio Progresso. Obrigado pela audiência de vocês aí do outro lado, hein?
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0: A Vânia pediu uma música do Henrique e do Juliano. Vou trazer uma do Henrique e Juliano. Depois vou trazer um shot Fala Mansa também pra gente aqui. Já em seguida voltamos aí com mais músicas, mais temas pra vocês aí. Vamos programando aí as melhores músicas até às 19 horas.

É sucesso do grupo Fala Mansas aqui também, né? Fazia tempo que não escutava mais o Shot da Alegria, o Shot da Alegria. Um abraço lá pro meu amigo aí, o Ademir, tá ouvindo a programação aí, tá lá no sítio, curtindo a gente. Também a minha amiga Helenice também tá ouvindo nós lá em São Alfredo. Um abraço pra você, Helenice. É, o pessoal aí que nos ouve aí. A minha amiga Carminha de Irunha também sempre acompanha a gente também, sempre nos ouve. Deixa eu ver só essa aqui da banda Milene que eles tinham regravado, rapaz. Deixa eu só ver aqui um pouquinho, pra nós ver se é a nova deles. Acho que é a versão antiga aí com a voz do Celso e da Alexandra.

Luz do Amor, aqui com a banda Milênio. Essa aqui também é a versão antiga aí. Agora tem uma regravação nova aí na voz aí da nova cantora da banda Milênio, né? E não achei por quê. Vou ver se consigo procurar por aqui daqui a pouquinho. Lá pro meu amigo Paulo. Alô, Paulo, tá ouvindo nós aí. Vou trazer aqui, ó, banda Os Atuais aqui com a música Rio Azul também. Essa música aqui eu vou oferecer, aproveitar também lá pro meu amigo Beto. Sempre nos acompanha também aí nos transportes, né? Alô, Beto, um abraço pra você, garoto.

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1: Olha aí o sucesso da banda Calmão. Aliás, banda Calmão não, banda São Sete aqui, né? Essa aqui é na voz do Adão Antonelli. É, deixa eu trazer aqui nossas avisos aqui mais uma vez aqui, ó. 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
1: Abraço aos nossos amigos que estão ouvindo a gente nesse dia de terça-feira. Hoje, terça-feira, é a segunda edição da semana. Abraço pra o pessoal aí da Médico Plantas, esquina gaúcha, Médico Plantas aí, a semana que vem vai estar aí de portas abertas novamente. Essa semana aí, nasceu aí a pequenina da família, né? Então aí estão aí de portas fechadas, mas a partir de segunda-feira vai estar aberto aí Médico Plantas, aí no bairro Esquina Gaúcha.
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1: Abraço lá pro meu cunhado, né? Pro Pedro, aí pra minha irmã Zilda, aí pro pequeno também, né? Que chegou agora. Um abraço pra eles, que Deus abençoe muito aí esse pequenino aí. E a partir da segunda-feira em diante aí, já estará de portas abertas aí, Merco Plantas, aí em frente ao Salão da Comunidade de Esquina Gaúcha. Abraço aos nossos amigos também da comunidade Santo Antônio de Esquina Gaúcha. Eu tava vendo aqui agora nas histórias dos amigos lá. Essa sexta-feira vai ter aí um jantar aí, cena dançante, aí em prol dos bombeiros voluntários aqui de Santa Rita, né? Então aí, convite especial aí pro pessoal aí, né? Abraço a toda a gurizada aí. Abraço também a toda a equipe do Corpo de Bombeiros Voluntários, que faz um trabalho fantástico também.
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1: Vou trazer aqui, vamos dando sequência, agora são 18 horas com mais 9 minutos. Vou trazer aqui lá para especial, lá para minha amiga Helenice, aí na comunidade de São Alfredo, curtindo a programação aqui. Já vamos escutar teu áudio aí também. Ela pediu uma música boa, já preparei aqui, ó. Grupo Festerê com o Cleiton Borges cantando pra gente aqui, Apartamento 104. Essa aqui é meio lançamento, né? Vou trazer aqui. Lançamento não, né? Mas já faz há poucos aí que foi lançado. Mas é o Apartamento 104 com o Grupo Festerei, também com o Cleiton Borges cantando pra gente, especial lá pra Helenice. Alô, meu amigo Claudinho, também. Alô, pessoal de São Alfredo. Segura aí. Aqui.

música do cantor César Silva. Cantor César Silva que esteve por aqui com o Valor, batendo um papo com a gente semana passada. Acho que na quinta ou na sexta-feira estava por aqui. Regalou aí os dois copos para nossos amigos ouvintes. Aí o meu amigo Alô Adalto Padilha está ouvindo nós, será hoje? Ele foi aí dos ganhadores aí do copo, né? Ele participou ao vivo. Também quem participou foi o João aí do JM, ganhou também o copo aí na quinta-feira, se eu não me engano. E o César Silva tá com essa música, Você Sempre Online. É muito bacana, eu gosto demais dessa moda aqui, ó. Um abraço lá pra minha amiga Cádia Prigola. Cádia Prigola, que ela é professora de inglês, né? Simplesmente professora de inglês. E não só inglês, né? Ela tava comentando aí que ela é professora de italiano e outras coisas mais aí. Mas em inglês também. Abraço pra você, Cádia. Aí então vamos ver se nós conseguimos fazer uma versão de uma música aí. Uma música topzera pra nós gravar ele que uns dia mais aí. Se sair, aí vai ser com a parceria da Cádia aí, hein? Abraço pra você, Cádia, aí. Uma ótima terça-feira. Tá indo pra casa, tá ouvindo a programação aí. Um abraço pra você, pro Jaime também, aí, o patrão da casa também. Pra pequena, me esqueço o nome da pequena agora. Alô, família Prigola aí de São Luís, Dona Diles, tá ouvindo nós aí? Ela tinha ganhado um rádio pra escutar a programação, né? Tomara que esteja escutando nós aí. Um saludo lá pra Inês. A Inês não tá ouvindo nós hoje, com certeza não tá, né? Ela sempre escuta a gente, sempre manda mensagem também. E o meu amigo Adalto Padilha, assim, esse confirmou a audiência agora aqui, ó. Já mandou um positivo pra cá que tá curtindo aí, aí na Fração Sol Nasciente. Abraço, meu amigo Adalto. Vou trazer pra vocês aqui, ó. A banda Novo Estilo, dia 10 de outubro, no Grande Baile do Chope, em Cerro Largo aí com o Paulinho.

No frio, no frio da madrugada, essa é a música do grupo Matizes cantando pra gente. Aí a hora certinha, pessoal, são 18 horas com mais 31 minutos, 18 mais 31 em todo o território nacional. É tarde, é noitezinha já, chegando a noite já de terça-feira. Olha aí, meu amigo Ademir, vem chegando o curso de danças gaúchas aí, ó, pra tu fazer o curso de danças gaúchas, tu ia aprenda aqui, ó. Curso de danças gaúchas aqui no CTG Índio José de Santa Rita, terá início dia 12 de agosto, 19h30, é aí no local do CTG Índio José de Santa Rita. E os temas aí de dança de salão: bugio, chamamé, valsa. A valsa é bonita de dançar, mas a vaneira também, shots, vaneirão, rancheira, marchinha, entre outros aí, né? Fala com o tio Carlinhos aqui, vou passar o telefone aqui para você obter mais informações.

para obter mais informações aí desse grande curso de dança gaúcha que vem chegando aqui no CTG Índio José. Encerramento dia 31 de outubro no local do CTG com um grande bailão gaúcho para todos aí. Também vem chegando dia 23 de agosto, 25 anos de ordenação no Ministério Pastoral do pastor Armando e também da pastora Mariela em Santa Rosa del Mandaí. Será no dia 23 de agosto, 25 anos de ordenação no Ministério Pastoral. Um abraço lá pro pastor Armando e pastora Mariela. Terá início às 9h30 com o culto. Às 9h30 é o culto na Congregação Evangélica aí de Santa Rosa del Mondaí. Logo após o culto, aí no salão aí da Congregação, vai ter um delicioso almoço com um buffet. É um buffet livre. E também o pessoal tá vendendo as fichas antecipadas e também vai ter fichas no dia para vender. Mas chegue cedo aí e traga os talheres também. E logo após o almoço, a partir das 14 horas, aí um animado matiné dançante com Denilson Gaiteiro e companhia. Vamos entrar por lá com a gurizada aí fazendo esse grande matiné. 25 anos de ordenação no Ministério Pastoral do pastor Armando e da pastora Mariela em Santa Rosa del Mondaí, 23 de agosto. O convite está feito, meus amigos.

Também, pessoal, vem chegando a 28ª Festa do Cupim. 28ª Festa do Cupim, aqui no bairro Sinuelo. 28ª Festa do Cupim, é na capilha Divino Espírito Santo del bairro Sinuelo. Programação, às 9h30, horas da manhã, tem a Santa Missa. Às 12 horas tem um grande almoço com o delicioso cupim. E também vai ter churrasco também, claro que sim. Então... aí ao meio-dia, aquele delicioso cupim em churrasco. E logo após as 15 horas, início da tarde dançante. Grande matiné dançante aí com Daniel Cigarteiro e companhia. Claro, vamos estar por aí presente novamente. Esse aqui vai ser no dia 6 de setembro. Anote na sua agenda aí, convide os amigos. Você que queira adquirir aí o kit cupim, fale com a gente aí, vou estar passando o contato aqui da minha amiga Divane, é o pessoal da comissão aí que está organizando, estão vendendo aí os kits já, né, da 28ª Festa Tradicional del Cupim. Organiza Capilla Divino Espírito Santo del Barrio Sinuelo.

0: pra campear namoro, é os furuns, bailões aí da região aí. Antigamente, eram uns bailões aí que se campeava os namoriscos, né? Vamos trazendo aqui, ó, é a nossa vaneira.
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0: Já voltamos aí, já são 18 horas com 37 minutinhos. Estamos chegando aí nos últimos instantes aí de programação. Vamos curtir esse modão aqui.
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Abraço lá pro Valmor Martelo, alô pessoal do 32, que nos acompanha também, sempre estão aí na escuta aqui da programação. Um abraço pra vocês todos aí. É, a minha amiga, a Ivanir também, a minha amiga Ivanir, tá ligado com a gente aí no bairro Nova Esperança, ouvindo a programação, saludo pra você, ótima terça. Alô, meu amigo Ivanir Tencata, hein? Também nos ouvem sempre aí na região aí do Paranambu, isso, a região de Paranambu, ele tá lá pra baixo agora, né? Mudou um pouquinho mais pra frente aí. Deixa eu ver quem mais nos ouve sempre aqui. Meu amigo Adilson também nos acompanha. Alô, pessoal da comunidade São Cristóvão aí do quilômetro 28. É, vai ter. Deixa eu pegar aqui o convite aqui do pessoal lá. É, esta sexta-feira, deixa eu pegar aqui o dia que vai ser aqui, ó. Fiesta de la Polenta é sexta-feira, 12 de setembro. 12 de setembro, aí com cena bailable, vai ter aí. É, um grupo Misturadão vai estar tocando lá, sexta-feira, 12 de setembro, cena baile com o grupo Misturadão, e vai ter um cardápio bom demais da conta lá, é a Festa da Polenta, e valor dos ingressos antecipados aí, antecipados não, né, valor da janta, 100 mil guaranis aí, favor trazer os talheres, e logo após aí a janta, a Festa da Polenta vai ter um grande bailão aí pro pessoal aí com o grupo Misturadão. Alô, meus amigos aí da comunidade São Cristóvão do quilômetro 28, um abraço pra vocês aí. Alô, meu amigo Ivonei, o Adilson, quem mais aí nos ouve aí? O Baixinho também, nos ouve, esqueci o nome do índio velho. Um abraço pra você aí. Alô, dona Fátima também, será que tá ouvindo nós hoje? É, você de repente tá curtindo a programação, né? O pessoal do grupo aí da melhor idade aqui de Santa Rita, do grupo Sinuelo, dona Nelci, alô pessoal de Esquina Gaúcha também.

O meu amigo Adalto tá ouvindo nós, pediu a música Vaneira Grossa. Já preparei aqui, Adalto, tá na ponta da agulha aqui. Vai ser a saideira pra gente aqui. É, amanhã vamos estar de volta aqui a partir das 17 horas e minutos, aqui através da Rádio Progresso. Vamos aí deixar aí a todos aí uma ótima noite, desejar também a todos uma ótima noite. É, vem chegando aí nosso amigo Ramon Gomes aí com La Noche Tu Música. São músicas românticas, músicas em espanhol e clássicos da música em espanhol pra vocês. E noite adentro aí vai a Rádio Progresso com muita música boa. E nós prometemos voltar aí, se Deus quiser, amanhã, a partir das 17 horas e minutos aqui, através da Progresso FM. Vamos deixando a última pra vocês e mandando um forte abraço a cada um. Querendo Deus, amanhã estaremos de volta.